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0: Eu sou a Dani e juntos pode ser... Você, como é? Lua de cristal.
1: Eu sou o Chico e hoje nós receberemos dois convidados de muita importância.
0: É. Não, gente, hoje é um podcast de verdade. Hoje a gente vai fazer aqui juntos o Logopatia na Sétima Arte, episódio 93. A gente está recebendo hoje a Rayane e o Jean, que fazem parte do Logopatia, que é um podcast que eu amo, eu simplesmente ouvi todos já. E eles falam de cinema lá no Logopatia, analisando filmes e falando assim sobre as coisas que eles gostam, que eles não gostam, e analisando a parte filosófica dos filmes. Bom, é super papo gostoso de ouvir e eu recomendo muito ter no Spotify, só procurar Logopatia lá, você vai achar.
1: Na verdade, eles não falam de cinema, né? Eles só falam de filmes, igual o Jean acabou de falar pra gente. Mas brincadeira.
0: De vez em quando fala dos papos de background de cinema, assim, de o que aconteceu, quando nas filmagens, um diretor ou outro brigou com um ator e tal. Esse tipo de...
1: Olha, é o Dionísio do cinema, esse Jean. Mas só fazendo uma breve apresentação aqui, que depois eles se apresentaram. O Jean e a Rayane são meus amigos de graduação da filosofia lá na UFMG. O Jean e eu éramos da mesma sala. E a Rayane, você foi nossa caloura imediata ou duas turmas depois?
2: Calor imediata.
1: Calor imediata, né?

0: do programa, essa Rayane que vos fala é a famosa professora de inglês do Dudu, gente.
1: Isso, essa é a Rayane, entendeu? Que a gente fala direto.
2: Obrigada pelo carinho.
1: É, bom, vocês vão ver, né, que é diferente, assim, a pegada dos podcasts. Eles têm um podcast organizado, né?

0: do CINED, né? Eu trabalho mais no Instituto CINED. O Atlântida, eu acho que é um dos mais conhecidos, mas é o que menos acervo nos restou, porque teve um incêndio que destruiu tudo que eles tinham. Assim, eu acho que sobraram 3 filmes, uma coisa assim.
1: Gente!
0: E o Veracruz é o menor, o que durou por menos tempo. Ele, 5, 6 anos, mais ou menos. Mas é esse contexto desse primeiro momento do cinema brasileiro, que vai, né, que assim, né, dentro do recorte, produziu essas comédias, essas chanchadas. E eles são muito, principalmente o Cinédia da década de 30, eles são muito influenciados, e até com um grau de investimento ideológico e tal, dos estúdios dos Estados Unidos. Se a gente pensar assim, né, e contextualizar...
2: Oi? Na era do pós-guerra, sim.
0: Isso, entre guerras ali, da década de... mas principalmente, eu acho que o marco aí é o... grande marco aí é a crise de 29, e destrói os Estados Unidos, né? Deixa os Estados Unidos destrói no sentido econômico, né? Tem uma grande crise. E aí eu acho que é dentro desse processo de difusão da cultura americana, até para uma difusão de consumo de produtos americanos, tem um incentivo muito grande ao cinema. Eles levam a Carmen Miranda para lá. Se a gente pensar aquele personagem da Disney, da Walt Disney, o Zeca Carioca,
2: sim,
0: desse contexto. Então, assim, eles estão fazendo a cultura americana através do cinema, através de fazer um intercâmbio. A gente produz, eles levam os artistas brasileiros para se apresentar lá. É desse contexto, assim, da

0: Simone. Eu nunca ouvi essa versão, gente. É, do filme Dona Flor e Seus Dois Maridos. Vocês querem falar um pouquinho da música, assim, alguma coisa? Ou passa reto, não?
1: Essa música, ela é do Chico, né? É. Acho que é o Chico do
0: Milton Nascimento.
1: Eu tenho a versão com o Milton Nascimento, cantando também. Eu tô cantando muito. E elas, na verdade, são duas músicas que chamam O Que Será.
0: Será e A Flor da Pele. A Flor da Terra.
1: Isso. Ah, é. O Que Será, A Flor da Pele. O Que Será, A Flor da Pele.

0: vi, é incesto.
1: Uhum.
0: É, e a cena da Xuxa, no caso, não sei se isso é pouco, grande, não sei o que e tal, é uma cena com seios.
1: Uhum.
0: E com a Vera Fischer já é uma cena mais pesada, vamos dizer assim. Pra,
2: é. Mais explícita.
0: Acho uma injustiça. Sempre foi uma injustiça com a Xuxa, que tentou, a todo custo, impedir a divulgação. E agora, recentemente, ela chutou o balde e resolveu falar que é filme mesmo e pronto.
2: Tá. É. Ah, mas eu acho que tinha uma questão comercial, né? Porque como ela era a rainha dos baixinhos e tal, enfim...
1: Daí a ironia, a coisa ficava mais latente pra Xuxa e não pra Vera Fischer, né?